0: É o que nós queremos, amor. Obrigado.
1: Parabéns para vocês, sucesso nessa nova etapa da carreira de vocês. Parabéns, Sandro Enoide, Fabiano. 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

0: Fechou o bloco musical do nosso Sertanejo Classe A. Daqui a pouquinho, mais músicas pra você.
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0: Você está curtindo o Sertanejo Classe A, na comunicação desse amigo de vocês, o Elbert Andrade, abraçando você, amigo ouvinte, em toda a nossa cidade e região, curtindo o nosso programa.
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1: Foi mais uma que nós ouvimos por aqui também. Nosso Sertanejo Classe A que volta em instantes.
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3: É hora da hora, hora certa.
4: 9:31.
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1: Opa, já estamos de volta, já tomei meu cafezinho ali, meu pãozinho de queijo e agora vamos seguindo com mais moda.
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1: A gente volta em instantes com você.
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3: É hora da hora, hora certa.
4: 9:51.
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0: salva de palmas pro Leonardo!
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1: Daqui a pouquinho, muito mais.
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4: É hora da hora, hora certa.
6: 10:08.
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0: Muito obrigado.
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3: Bento e Mamãe.
0: Aparei.

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1: Estamos indo embora e fechamos muito bem com Sérgio Reis, Saudade de Minha Terra. E agora é hora da gente ir embora, pôr o pé na estrada. Mais uma vez, obrigado a você pelo carinho da audiência aqui do amigo Elber de Andrade com a sua rádio, com o Sertanejo Classe A. Eu volto na próxima edição. Um abraço e até!
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3: É hora da hora, hora certa.
4: 10h25.
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10: Quinta-feira, chegamos para mais uma edição do Melhor do Sertanejo Universitário, um baladão de sucessos de música do jeito que você gosta, seja os de participações, seja os de dupla e seja os solos. É assim, o melhor do universitário agora. Vai ouvir então? Então, estamos chegando. Com a melhor sequência sertaneja.
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0: Quem gostou, bota a mão pra cima e faz barulho!
1: Legal.
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0: gostou, pode fazer barulho aí. Favor, e Carlos Gilmar, coisa boa.
1: Pedro Libre, ao vivo.
0: E valendo.
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3: O melhor da música sertaneja passando aqui no programa Arena Sertaneja na edição de hoje. Tudo de bom pra você na audiência, onde quer que você esteja curtindo o nosso programa. Obrigado pelo carinho de sempre.
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3: O sertanejo universitário, os clássicos e, claro, tudo aquilo do sertanejo rolando aqui na Arena na edição do programa de hoje. O programa continua.
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0: Obrigado!
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0: tudo.
1: Esqueça
0: bem.
1: Tudo, quem gostou faz barulho, Brasília.
0: Faz barulho, Brasília.
1: Fala na praia. Passão de palmas. O embaixador. Quem gostou faz barulho aí, gente.
2: Que pancada.
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0: cedo demais!
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4: É hora da hora, hora certa.
5: 11:02.
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1: O melhor da música sertaneja passando aqui no programa Arena Sertaneja na edição de hoje. Tudo de bom pra você na audiência, onde quer que você esteja curtindo o nosso programa. Obrigado pelo carinho de sempre.
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3: É hora da hora, hora certa.
4: 11:20.
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3: É hora da hora, hora certa.
4: 11:38.
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1: É, eu também tô curtindo com você essa linda canção aqui no Arena Sertaneja. Obrigado pela audiência, onde quer que você esteja aqui curtindo o nosso programa.
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4: 11:56.
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0: Muito obrigado pela audiência, pela amizade. Uma ótima quinta-feira para você. Se gostou, então fala para você, para os seus amigos, marca aí no canto, que amanhã, sexta-feira, a gente está de volta neste mesmo horário, tá bom? Fiquem com Deus.
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0: meia-noite e 14.
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4: Meia-noite e 40.
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1: Ô, garçom, mais uma, por favor.

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2: Uma hora.

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1: Simbora, essa é inédita ao vivo pra você, hein? Pra vocês, rapaziada.

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4: 1h40.
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2: 1h59.
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0: e saiu dando pulo, mais do que tatu faqueado.
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2: 12:19.
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2: Hora certa, 12:39.
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3: Três horas.
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4: 3:20.
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1: Da hora, hora certa, 3:41.

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2: Acerta. 4 e 2.
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4: 4h21.
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2: 4h39.
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5: 5:22.
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1: Pra todo mundo curtir e dançar com a gente, grudadinha no velhinho.

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5: 5:40. 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
2: 6:21.
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2: 6h42.
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2: Bom dia, meu irmão, bom dia, minha irmã. Quero te saudar com a palavra bíblica das senhas diárias. O profeta Jeremias, no capítulo 9, verso 7, escreve: eis que eu depurarei e provarei o meu povo. No Evangelho de Lucas, capítulo 22, versículo 40, orem para que vocês não caiam em tentação. E não nos deixes incidir em tentação, que resistir possamos sempre à provação. Por teu poder e proteção, liberta-nos, Senhor, do mal e ampara-nos na dor final.

No Evangelho de João, capítulo 7, versículo 24, está escrito: Não julguem segundo a aparência, mas julguem pela reta justiça. Nas redes sociais, geralmente, vemos algo triste. As pessoas são rápidas em julgar e cruéis em condenar os outros, mesmo quando não têm conhecimento dos fatos. O coração humano é habilidoso em julgar superficialmente e distorcer as coisas. Jesus estava no templo de Jerusalém ensinando e as pessoas se admiravam da sua sabedoria. Alguns líderes judeus estavam profundamente irritados porque ele havia curado um homem no sábado. Julgavam que Jesus tinha profanado o dia do descanso e desprezado a lei. Um pouco de reflexão e um coração crente e misericordioso seriam suficientes para que entendessem e admirassem a ação graciosa do Filho de Deus. Mas preferiram o julgamento rápido e maldoso. Por isso Jesus os confrontou. Não julguem segundo a aparência, mas julguem pela reta justiça. Muitas vezes somos tentados a enfatizar mais o cumprimento de regras do que a graça e deixamos de interpretar as coisas da melhor maneira. A boa notícia é que Deus não julga conforme as aparências, mas com justiça. Ele nos vê como realmente somos e, apesar disso, nos ama. Jesus veio para ser a nossa justiça e cobrir o nosso pecado, dando sua vida na cruz do Calvário. Diante de tanta graça, somos chamados a fazer ponderações justas sobre o nosso próximo e avaliar as situações com sabedoria, humildade e misericórdia. Antes de apontar o erro de alguém, devemos olhar para Cristo, que nos perdoou e nos chamou para viver segundo o seu amor. Amém.

0: Senhor, dá-nos discernimento para enxergar o próximo com amor e misericórdia, assim como Tu nos enxergas. Obrigado porque em Jesus fomos justificados, não por nossos méritos, mas pela Tua graça. Em nome de Jesus nós oramos. Amém. Meu irmão, minha irmã, desejo a você um abençoado final de semana e que vocês estejam sob a paz de Cristo Jesus. Amém.
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4: 7:21.
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2: Sete e quarenta.
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3: 7h59.
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num dia em que todas as pessoas do planeta inteiro resolveram que ninguém ia sair de casa, como que se fosse combinado em todo o planeta. Naquele dia ninguém saiu de casa.

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3: Oito e 19.
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0: Alô você, bom dia, bom dia, bom dia. Estamos chegando com o nosso programa Toca Todas aqui na Integração FM. De Marques de Souza, uma emissora comunitária da Associação de Moradores da sede do município de Marques de Souza. Manhã da sexta-feira, último dia do mês, 31 de julho. Amanhã já estaremos em agosto e que possa ser um mês bom em todos os sentidos para nós. Temperatura em 19.1, a previsão indica que temos um sistema de alta pressão atuando sobre o estado, garantindo tempo firme e dia ensolarado. A sexta-feira será ensolarada. E aproveita aí a sexta-feira para botar em ordem a casa, as roupas, enfim, porque a partir de amanhã a umidade volta a atuar sobre a nossa região, sobre grande parte do estado, trazendo chuva. O tempo amanhã até começa firme, mas no decorrer do período a chuva volta a acontecer em forma de pancadas. Com o ar mais aquecido, há a possibilidade, né, a sensação de calor à tarde. E pode ocorrer temporais isolados, né? Para você ter uma ideia, a temperatura amanhã deve chegar a 30 graus. Hoje também, né? 29, 30 graus de temperatura. Tá calor até, né? Tá quente. E para domingo, continua a previsão de chuva. A notícia boa é que para o final de semana, que tinha uma previsão aí de bastante chuva, parece que não vai acontecer. A previsão já mudou e chove, mas não é muita coisa. Sábado pode chover um pouquinho mais, ocorrer umas pancadas um pouco mais acentuadas, mas nada mais que isso. Domingo aí em torno de 5 milímetros, uma frente fria então está se deslocando. A chuva, ela deve ocorrer, a chuva um pouco mais forte, deve ocorrer na terça-feira que vem. Segunda-feira também com previsão de chuva. Terça-feira, e aí sim o tempo fica fechado e pode ocorrer pancadas um pouco mais intensas. Quarta-feira ainda com previsão de chuva e quinta-feira da semana que vem também pode ocorrer um dia com mais chuva. A boa notícia aqui é que se ocorrer dessa forma, a gente sempre fala, sempre analisando a possibilidade, porque é uma previsão e o tempo é um sistema vivo, né? Ou seja, para chover depende de uma série de fatores, como não. E tudo indica que essa chuva aí prevista para a próxima semana, ela vai ficar em forma de pancadas, possibilitando então intervalos, e isso significa que o Rio Forqueta ele vai fluir de forma normal daí, né? Pode estar um pouco elevado, mas flui de forma normal. Claro que a gente tem que monitorar a chuva lá de cima, lá da Serra de Soledade, que é o ponto principal, né? Mas a princípio, se essa previsão se confirmar, tudo tranquilo, aí não há com que se preocupar. Muito bem, estamos iniciando o nosso programa hoje, dia 31, nas datas comemorativas, é o Dia da Mulher Africana. Lembramos também, deixa eu ver aqui, os aniversariantes famosos. A renomada cantora brasileira de bossa nova e MPB, a Paula Morelenbau, nascida em 1962. O jornalista, narrador esportivo e dublador, o Nivaldo Prieto, nascido em 1965. O velejador olímpico brasileiro e medalhista, o Bruno Prada, nascido em 1971. São os aniversariantes famosos do dia de hoje. Muito bem, 8 horas 25 minutos, um bom dia para você, uma ótima sexta-feira. Que a sua sexta-feira possa ser boa, possa ser proveitosa em todos os sentidos. Eu tenho uma dica, a nossa Ponte Baixa, o pessoal está trabalhando, até tem que dar uma olhada na Ponte Baixa, mas o pessoal está trabalhando e depois eu vou conversar com as autoridades para saber, mas eu tenho a impressão que ainda hoje ela possa ser liberada. Mas para você que precisa fazer a volta de travesseiro para Marques de Souza, eu vim lá por Três Sal, por Barra do Fão, diferentemente aí do que me falaram, a estrada está um tapete, está muito boa, não tem nem barro lá naquele ponto que foi refeita a estrada. A estrada está perfeita, sem problemas nenhum. Então, se tem alguém falando aí que a estrada está ruim lá para a Barra do Fã, para fazer a volta lá por cima, não é verdade. Eu passei agora lá e posso confirmar. Esperava uma estrada ruim, pelo que falaram, e não. A estrada está um tapete, não tem barro, não tem nada, dá para ir tranquilamente. Claro, tem nevoeiro nesse horário aí da manhã, tem bastante nevoeiro para aquela região, né? Mas aí vai com cuidado, vai com calma. Mas a estrada está boa, viu? Não tem nada de errado com a estrada, não. Está muito boa mesmo. Então, quem quiser fazer a volta, utilizar esse acesso por Barra do Fão, saindo lá na subida lá de Pouso Novo, tranquilo, pode ir sem medo, porque está realmente, a estrada está boa, muito boa, inclusive. 8 horas e 27 minutos, está no ar o nosso programa Toca Toda.
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0: 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Começamos o programa com o PF do Bailão, em caso marcado, não se mexe. Bom dia para você.

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2: 8h42.
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0: Ah, o refrão é fácil, né?
1: Tá mais na cara que barba. Meu radar tá funcionando. Enquanto
0: eu
1: já tô voltando. Tá mais na cara que barba.
0: Quê?
1: Meu radar.
0: E aí?
1: Enquanto você
0: eu
1: já.
0: Palmas pra vocês, portão!
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10: Muito bem, vamos em frente com o nosso programa Toca Todas. Bom dia para você que está com o rádio ligado na Integração FM. Na manhã desta sexta-feira, com tempo bom, aproveita que o dia será ensolarado, até calor, viu? Já está calor, temperatura já está elevada para a época do ano que estamos, que é o inverno. Estamos com veranico aí, né? Finalzinho de julho. Temperatura agora aqui no centro em 19,8, quase 20 graus. A máxima deve chegar lá nos 30 graus à tarde, vai fazer calor até à tarde. E a previsão está apontando que deve chover a partir de amanhã, mas não é muita coisa. Como a previsão anterior estava informando que poderia chover bastante, mas não. Para o final de semana vai ficar em pancadas isoladas, pode até ocorrer um temporal isolado, mas nada mais que isso, segundo a previsão atual, né, que está se atualizando a cada momento, né? E melhora, inclusive, a perspectiva nossa em relação à ponte baixa, que o pessoal está trabalhando. Acredito que ainda hoje, sexta-feira, estará liberada para o trânsito novamente. Nós vamos estar falando com as autoridades responsáveis para se certificar, né, e poder informar os ouvintes. Mas, a princípio, pelo que a gente está acompanhando, está bem adiantado o serviço. Ontem o pessoal ficou trabalhando do lado de Marques de Souza, até mais tarde, inclusive, durante a noite. E a tendência, pelo que dá para ver, é que hoje mesmo estará liberada a ponte baixa. 9:09. A partir de agora você confere o horóscopo do dia.
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12: Agora as previsões para Áries, Touro e Gêmeos. Signo de Áries.
13: Nascidos entre 21 de março a 20 de abril.
14: Áries.
13: O céu indica a necessidade de controle nos pensamentos. O risco de sentir insatisfação anda rondando. Preste atenção nas conversas antes de compartilhar tudo o que pensa. Com o crush, tenha uma postura mais pé no chão se surgirem dramas. Agir na lata pode rolar confusão, então segura a onda, ok?
12: Signo de Touro.
14: Nascidos entre 21 de abril a 21 de maio.
13: Touro, a sexta traz desafios com a galera mais próxima. Mantenha a grana controlada e evite atitudes agressivas. Na paquera, valorize o que é sincero e seja menos explosivo no romance para não esfriar a relação. Equilíbrio é a chave.
12: Signo de Gêmeos.
14: Nascidos entre 22 de maio a 21 de junho.
13: Gêmeos, o movimento planetário aponta um aspecto desafiador na escola. Sensatez evita conflitos. Com o crush, é hora de encarar tudo com mais segurança. O céu indica que isso pode trazer mudanças positivas. Solucione desentendimentos com maturidade.
12: Já já voltamos com as previsões para Câncer, Leão e Virgem.
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3: 9:19.
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9: 9:22, 9:22, bom dia para você que está com o rádio ligado na Integração FM. Temperatura em elevação 19,9, 20 graus na verdade. A máxima hoje pode chegar a 30 graus.
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11: Agora, as previsões para Câncer, Leão e Virgem. Signo de Câncer.
12: Nascidos entre 22 de junho a 22 de julho.
13: Câncer. O céu aponta momentos de questionamento sobre verdades e rotinas. Cuidado para não exagerar e atrapalhar os estudos. Na paquera, entenda melhor o crush e mostre confiança na relação.
11: Signo de Leão.
12: Nascidos entre 23 de julho a 22 de agosto.
13: Leão, alguns desafios aparecem hoje, especialmente na escola e com os amigos. Respira fundo. No coração, sinceridade sempre. Pode ser uma boa hora para se abrir com o crush. Nada de julgamentos, foco na autoobservação e na empatia.
11: Signo de Virgem.
12: Nascidos entre 23 de agosto a 22 de setembro.
13: Virgem, a tensão entre Lua e Urano cria desafios nos estudos em grupo. Evite confrontos e seja ponderado. No amor, há chance de mudanças na forma de viver o romance. Um olhar afetuoso e atento é o que a relação precisa. Rever velhos hábitos pode trazer ótimos momentos com o crush.
11: Já já voltamos com as previsões para Libra, Escorpião e Sagitário.

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3: 9h43.
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7: Muito bem, vamos em frente com o nosso programa Toca Todas, 9h46. Bom dia para você, mais horóscopo do dia.
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9: Agora, as previsões para Libra, Escorpião e Sagitário. Signo de Libra.
10: Nascidos entre 23 de setembro a 23 de outubro.
11: Libra, pode rolar dificuldade para entender as coisas do dia a dia. Melhor segurar as ideias mais radicais e amadurecê-las antes de agir. No amor, mostre que sabe resolver as coisas com seriedade. Fortalecer os afetos pode ser exatamente o que a relação precisa agora.
9: Signo de Escorpião.
10: Nascidos entre 24 de outubro a 22 de novembro.
11: Escorpião, o dia traz busca por prazeres e uma inquietação emocional. Desacelera, reflita e tente entender o que causa essa agitação. No amor, clareza nos desentendimentos ajuda muito. Valorize as diferenças do crush. Nas amizades, cuidado para as intensidades não causarem extremismo.
9: Signo de Sagitário.
10: Nascidos entre 23 de novembro a 22 de dezembro.
11: Sagitário, o dia aponta colaboração e união, mas pode vir com um pouco mais de reatividade. Então seja cuidadoso. No amor, mostre a habilidade de lidar com emoções sem perder a cabeça e mantenha a suavidade. Nas amizades e nos estudos, é hora de somar forças e alcançar objetivos.
9: Já já voltamos com as previsões para Capricórnio, Aquário e Peixes.
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4: 10:04, 10:04, a temperatura segue em elevação, amanhã da sexta-feira com tempo bom, 20 graus e 5 décimos, agora a máxima pode chegar nos 30 graus na tarde de hoje.
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6: Agora, as previsões para Capricórnio, Aquário e Peixes. Signo de Capricórnio.
7: Nascidos entre 22 de dezembro a 20 de janeiro.
8: Capricórnio, uma carga extra de espontaneidade pode chegar quase agressiva hoje. Segure a ansiedade, arrume os pensamentos antes de soltá-los por aí. No amor, o clima é bom para fortalecer o laço com o crush, através do diálogo e da dedicação sincera. fale o que pensa, mas sem precipitações.
6: Signo de Aquários.
7: Nascidos entre 21 de janeiro a 20 de fevereiro.
8: Aquário, desafios com a grana podem aparecer. Economize e busque alternativas criativas. No amor, clareza e cuidado com as palavras são essenciais. Sintonize com seus sentimentos. Nas amizades, estresses financeiros podem rolar, então planeje-se. Nos estudos, foco consciente no que precisa ser feito.
6: Signo de Peixes.
7: Nascidos entre 21 de fevereiro a 20 de março.
8: Peixes, a lua brinca com Urano e aponta desafios em casa. Não haja no impulso e pense antes de falar, tá? No amor, o céu dá a dica. Fortaleça a cumplicidade com o crush através de uma boa conversa. Isso pode deixar a relação ainda mais especial.
6: Você conferiu o horóscopo do dia. Por hoje é só.
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3: 10h20.
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0: Muito bem, voltamos com o nosso programa Toca Todas, 10 horas 26 minutos. Bom dia para você. Vamos agora com a homenagem aos aniversariantes do dia.
3: Alô, gente! Esta música é para você, aniversariante, com muito carinho para você. Vamos lá!

Hoje, sexta-feira, 31 de julho. Final do mês, de aniversário Juliano Krieger. Um abraço, parabéns, o Leonardo Raide, também aquele abraço. O Antônio Simonetti, parabéns, tudo de bom. No escritório Marques, o nosso amigo Nestor Nier. Parabéns ao Nestor Nier, parabéns, tudo de bom. Saúde e alegria hoje, o almoço é por conta do Nestor, né? Não tenha dúvida, né? Grande abraço para os aniversariantes desta sexta-feira, 31 de julho.

0: Esta é a homenagem aos aniversariantes desta sexta-feira, 31 de julho. O Juliano Krieger, o Leonardo Raide, o Antônio Simonetti, o Nestor Nito, no escritório, um abraço. Parabéns para você, tudo de bom, saúde e alegria.
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2: Da hora, hora certa. 10h41. 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
4: Agora 10 horas 44 minutos, 10h44, o programa fica por aqui, retornando na segunda-feira, a partir das 8 horas da manhã. Em seguidinho eu volto com o Rádio Repórter, com os principais destaques jornalísticos do Brasil e também do mundo.
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4: E eu deixo para você o Grupo Fronteiras, Rainha do Rodeio. Bom dia, uma ótima sexta-feira.

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7: 11 horas e 6 minutos, 11 e 6, estamos iniciando a nossa programação jornalística, edição desta sexta-feira, final da manhã da sexta-feira, com tempo bom, com um dia ensolarado, temperatura alta, inclusive para a época do ano, temos um veranico de final de julho, né? Temperatura agora em 21,8 e a máxima está prevista para chegar a 30 graus na tarde de hoje. A fazer calor à tarde, né? Então, o tempo está muito bom hoje e a previsão indica que vai ficar assim. Mas a partir de amanhã, sábado, começa a mudar. A notícia boa é que essa chuva que vem a partir de amanhã não é intensa como a primeira previsão estava indicando que teríamos muitos milímetros, até 50, 60 milímetros no sábado e também no domingo. Agora mudou a previsão indicando que tanto no sábado quanto no domingo deve chover em forma de pancadas isoladas, principalmente no sábado, pode ocorrer pancadas mais intensas, chegando ali a 19, 20 milímetros, e de forma isolada, ou seja, não é aquela chuva persistente, permanente, como tivemos aí alguns dias atrás. É uma frente fria que avança e que deve trazer essa chuva. Domingo chove menos, a frente fria ela continua se deslocando. Pode até aparecer sol nesses dois dias, no final de semana, mas domingo deve chover menos, deve ocorrer pancadas isoladas de menor intensidade no domingo. Só que durante a semana continua a instabilidade. Lá por terça-feira pode chover um pouco mais. A terça e quinta-feira essas instabilidades devem continuar para nós aqui no Vale, mas nada de excessivo como no primeiro momento e a previsão estava indicando para o final de semana, isso para nós aqui no Vale. A região sul do estado, sim, pode receber um impacto maior de chuvas novamente, aquela região das fronteiras ali, tanto da Argentina quanto Uruguai, né? Depois eu falo mais sobre o tempo para você que acompanha o nosso programa. Hoje é o Dia da Mulher Africana, os aniversariantes famosos do dia de hoje, a sofisticada e renomada cantora brasileira de Bossa Nova e MPB, a Paula Morelenbaum, nascida em 1962, também o experiente jornalista, narrador esportivo e dublador, o Nivaldo Prieto, nascido em 1965, o dono de uma voz e tanto, Nivaldo Prieto, né? Ele que está completando então 61 anos, o Nivaldo Prieto. Também o velejador olímpico brasileiro e medalhista Bruno Prada, nascido em 1971. Nos fatos históricos e curiosidades, o Uruguai é anexado oficialmente ao Reino Unido de Portugal, Brasil e Algarveis, sobre a denominação histórica de província Cisplatina, em 1821. Na geopolítica contemporânea, diante de sérios problemas de saúde e após décadas no poder, Fidel Castro, o comunista, transfere temporariamente suas funções políticas em Cuba para o seu irmão, o Raul Castro. Isso foi lá em 2006, que é um sistema ditatorial governando Cuba até hoje, né? Ainda lembramos outros fatos que marcam o dia de hoje na história. O Marechal, isso, 1941, o Marechal alemão nazista Hermann Göring envia um comando ao diretor de segurança nazista, Reinhard Heydrich, ordenando que ele preparasse uma solução definitiva para a questão dos judeus, a exterminação deles. Ela ficou conhecida como a Solução Final, isso lá em 1941. Ainda, o presidente norte-americano Harry Truman inaugurou o Aeroporto Internacional de Nova York, que mais tarde passou a se chamar John F. Kennedy, International Airport. Isso foi lá em 1948. E em 1971, os astronautas da Apollo 15 David Scott e James Irving dirigiram pela primeira vez um veículo na Lua, percorrendo aproximadamente 8 quilômetros ao longo de sua superfície. São alguns fatos que marcam o dia de hoje na história. E a frase do dia é do ex-presidente americano Henry Truman, que disse o seguinte, abre aspas, um pessimista é aquele que faz dificuldades de suas oportunidades, e um otimista é aquele que faz oportunidades de suas dificuldades. E é verdade, isso é uma coisa impressionante, como tem pessoas que são assim, né? Se ganham, eu sempre brinco, né? Tem pessoas que se ganharem, se forem presenteadas com um baú cheio de barras de ouro, vão, pelo pessimismo que exerce, vão dizer o seguinte, puxa vida, eu vou ter que carregar isso é pesado. Não podia ter me dado outra coisa mais leve? Tem pessoas que pensam assim, infelizmente. Enquanto que o otimista, ele faria dessa oportunidade aí, ele daria um jeito, né? De levar esse baú embora de qualquer jeito, nem que fosse uma junta de boi, né? Arrastando com uma junta de boi, né? Então é por aí a coisa. A frase de Henry Truman, iniciamos assim, desse jeito, o programa de hoje, sexta-feira está com um dia bonito, agradável, temperatura agradável, em parceria com as agências de notícias. Daqui a pouco, na dica PET, a dica do Jocelino Ferreira e Daniele Marzano sobre a hora do banho. Pode ser alegria e prazer para alguns cães, para outros nem tanto, né? Tem uns que gostam, outros não. Ainda, como saber se a alergia alimentar, se é alergia alimentar? Entenda as três características principais. O médico alergista e imunologista, Dr. Marcelo Alm, vai falar a respeito. Alergia alimentar é uma coisa seríssima, tem que ter cuidado, viu? Ainda, desemprego fica em 5,4% no segundo trimestre. 5,9 milhões de pessoas buscam trabalho. Com Milena Abreu. Pô, eu não sei como tem tanta gente desempregada e tem tanta empresa procurando empregado para trabalhar. Eu não consigo entender isso aqui. Realmente essas pesquisas me confundem um pouco a cabeça. Vamos pegar só a nossa região aqui. A nossa região é uma região que tem um déficit impressionante de trabalhadores nas indústrias, que não conseguem, as empresas não conseguem contratar, porque não tem candidato, não aparece candidato. E aí vem a pesquisa dizendo que tem 5, quase 6 milhões de pessoas buscando trabalho. Depois nós vamos ouvir essa reportagem com a Milena Abreu. Ainda a nova lei cria transferência automática da pensão alimentícia com Yasmin Rodrigues. Ela passa a valer, se eu não me engano, ela... Se ela não foi promulgada ainda pelo presidente, ela deve ser a lei que, por determinação da justiça, a pensão alimentícia pode ser descontada automaticamente dos ganhos do pagador da pensão alimentícia, né? Então não vai depender mais da boa vontade do pagador. Ele vai ter que ter, obviamente ele vai ter uma conta no banco, e dessa conta, a transferência será automática para a conta de quem recebe a pensão. Geralmente é o homem que paga para a mulher, geralmente. Há casos também que pode ocorrer ao contrário. Mas geralmente, 90%, o homem paga a pensão alimentícia para a mulher pós uma separação, um divórcio, né? Então, mediante autorização do juiz, o desconto será automático. E aí não vai ter mais como não pagar ou atrasar o pagamento. Tem isso, né? Até porque aí vai sofrer as sanções da lei. Depois a gente amplia essa informação com Yasmin Rodrigues. O plenário pode votar a projeto que considera as profissões de esteticista e cosmetólogo como da área da saúde, com Antônio Vital. E aí vai mudar tudo, né? Tem que ser formado para atuar nessas áreas, vai ter que ser, né? Não será todo mundo que vai poder exercer aí na área estética a profissão, vai ter que ter uma regularização por parte do Congresso, por parte das casas, né? Para essas áreas, aí, para essas profissões de esteticista e cosmetólogo, que passam a fazer parte da área da saúde. Aí as exigências aumentam, né? Em termos de cuidados, enfim. Reportagem com Antônio Vital daqui a pouco. A Valquíria Rios, energia cara afeta a indústria e eleva preços ao consumidor. É um dos motivos aí, isso é pouco falado na imprensa nacional, mas é um dos motivos importantes ou principais que está fazendo com que muitas empresas deixem o Brasil e vão embora para o Paraguai, porque lá a luz, o Paraguai também que se beneficia da Itaipu, né, que é essa hidrelétrica binacional que temos no Paraná, que o Brasil e Paraguai mantém, e o Paraguai se beneficia muito da energia da Itaipu, e a energia lá é bem mais acessível, né? Nem se compara ao custo que temos. Aliás, a nossa energia, ela tem um custo absurdo, e aí você começa... Você já fez esse exercício de ler a conta da luz e tentar entender a conta da luz? O que tem de impostos na conta da luz, o que tem de taxas sobre taxas na conta da luz é uma coisa impressionante. Impressionante. Olha, boa parte do valor que se paga de energia não é o consumo, são as taxas. E as empresas, você pega uma empresa aí de porte grande, ela gasta muito dinheiro com energia elétrica, né, para manter a fábrica funcionando, produzindo. E aí o Brasil está demais, o Brasil, o custo da energia é muito alto em função dos impostos, né? Quando eu falo que falta gestão para esse governo, são essas coisas. Um governo com gestão que entenda de economia, que não é o caso desse governo. Esse governo, a esquerda sempre foi ruim de economia, a esquerda nunca teve alguém à frente da economia por tanto tempo que esteve e está no poder, né? São praticamente 20 anos aí no poder, mandando na política nacional, e a esquerda nunca teve competência para fazer com que a economia desse país avançasse, melhorasse. Nunca conseguiu isso. É uma coisa impressionante. E as pessoas insistem em votar na esquerda. A economia é um desastre, custo de vida altíssimo, as empresas indo embora para o Paraguai, e tem gente que acha que está bom, tem gente que acredita que a economia está boa, né? Mas, enfim, o custo de energia de uma empresa de porte médio a grande é altíssimo, né? Então não dá. Porque o imposto que é cobrado na energia é muito alto. Se é um governo que faz uma boa gestão econômica, aí é que eu me refiro, da falta de competência da esquerda, o que, que ele vai fazer? Não, para incentivar a indústria, o comércio, eu vou tirar essas taxas aqui. Se o cara é empresário, tem uma empresa, tem tantos funcionários, nós vamos reduzir essa taxa aqui e vamos cobrar uma luz mais barata dele. Isso faz com que haja um estímulo, né? Mas não tem. Aí o Paraguai vai para o Paraguai lá, o imposto é menor, a luz é mais barata, a mão de obra é mais barata, tudo é mais acessível, o governo dando incentivo o tempo todo, o governo está atraindo empresas lá para o Paraguai, e é só cruzar a fronteira e pronto. É isso que está acontecendo. Está ocorrendo uma migração... uma exportação grande de empresas do Brasil para o Paraguai. Inclusive o ex-ministro da Economia, o Haddad, ganhou o apelido ele foi citado como o melhor ministro da Economia do Paraguai, porque ele estimula o empresário brasileiro a ir embora, né? Então, e vão para o Paraguai, né? Esse é o problema. Depois a gente fala sobre isso, também outros destaques do programa de hoje, lembrando que o prefeito em exercício, o Laírton Heinick, vai passar por aqui hoje para a gente bater um papo e falar da questão da Ponte Baixa. Eu acho, ele vai confirmar isso, né? Mas pelo andamento, eu estou acompanhando aqui pela câmera ao vivo, essa câmera ao vivo eu acho que é do nosso amigo Tiago, né? Que implementou lá, o trabalho está bem adiantado aqui, o lado de Travesseiro está quase fechando, quase finalizado, e o outro lado lá de Marques está indo muito bem, então eu acredito que ainda hoje possa ser liberado, eu acho que sim, mas vamos esperar o prefeito em exercício, o Laírton, que vai confirmar ou não a liberação para hoje ou não. Depois a gente também vai falar outros assuntos, obviamente, né? Outros destaques do programa de hoje. O Lula sugere que faltará debates. Não vou dar colher de chá a quem não merece. Ele está com medo, né? Primeiro encontro entre os candidatos está marcado para o dia 23 de agosto na TV Bandeirantes. Isso aqui... e aí o Flávio Bolsonaro diz que também já, segundo alguns comentários, já falou que se o Lula não vai, ele também não vai, que seria um erro absurdo, né? Porque quem não tem nada a esconder, por que vai deixar de ir ao debate? Tem que ir ao debate, mas isso aqui pode ser já estratégias de campanha. Um dos candidatos solta isso na mídia para ver a reação, né? E aí chega na hora, resolve ir. Mas na verdade aqui, no fundo, tanto um como o outro, tanto Lula como o Flávio, se é que eles realmente vão levar isso a sério de não participar dos debates, é porque eles têm algo a esconder, né? O Lula a gente sabe, né? Não é pouca coisa, né? O Lula vai ter que enfrentar a questão aí da corrupção, né? No governo dele, dos velhinhos do INSS, a questão da insegurança, que está absurda, né? E a questão econômica. Então, só esses três, fora outros tantos, mas só esses três assuntos aí já vão... O Lula vai ter que se virar para explicar aí, né? E o Flávio Bolsonaro tem as questões aí do Vorcaro, é o que tem, não tem... Corrupção, assim, provada, não tem nada, né? Então, mas essa coisa de não participar de debate, aí não merece o voto também, né? Tem que participar, sim. Se não deve nada, se não teme nada, tem que ir para o debate para as pessoas entenderem os pensamentos, as propostas, os programas de governo, o que que pretende para o Brasil, enfim, né? E pronto, né? Mas isso aqui, é como eu disse, isso aqui pode ser... estratégia já de campanha, e chega na hora, eles participam e tudo certo. Se não ocorrer a participação, bom, aí realmente aí não dá para querer, né? Tanto de um como de outro, principalmente do Flávio Bolsonaro, que é a aposta aí para tirar o Lula do poder. Aí o Lula querendo mais 4 anos, ninguém merece mais 4 anos de PT no governo. E o Lula, se o Flávio Bolsonaro entrar nessa de não ir aos debates, ele, né, nós corremos o risco, sim, de novamente ter mais 4 anos o Lula. Daí ninguém merece, né? Aí vamos embora para o Paraguai, todo mundo, né? Vamos embora. Fazer o quê no Brasil, né? O Brasil vai, tá indo para o caos, a economia está quebrando, daqui a pouco vai implodir o Brasil, a questão econômica, principalmente para o próximo ano, aí a previsão é essa, e aí já viu, né? Então, aí vão ter que todo mundo ir para o Paraguai, porque no Paraguai a vida está boa lá, né? Está muito melhor que aqui. 11 horas e 26 minutos, outros destaques do governo de hoje. O filho do Lula é investigado por tráfico de influência e corrupção. O Lula disse que se ele está devendo, ele vai ter que pagar. Eu não vou proteger, não vou passar a mão. Isso é conversa para enganar trouxa também, né? É papo furado, claro. Já foi lá para a Espanha e não vai voltar de lá enquanto essa situação aqui não for definida. Mas o filho do Lula é investigado por tráfico de influência e corrupção. Que não é surpresa nenhuma nesse governo, né? Nunca foi. O brasileiro ainda... Tem uns que não acostumaram ainda, que acham que não tem corrupção no governo do Lula, né? Que o governo do Lula é limpinho, assim, né? Com a clareza, né, da água pura, assim, limpa, né? Não, convenhamos também, né? O ministro André Mendonça mandou a Polícia Federal investigar Lulinha pelos crimes de corrupção e tráfico de influência. Vamos ver como vai ficar isso, mas ele está lá na Espanha, como eu disse, ele não vai voltar de lá enquanto essas situações aí não se definirem. Ainda outros destaques... O Flávio Bolsonaro está confirmando que a Tereza Cristina, que foi ministra da Agricultura no governo Bolsonaro, que ela aceitou ser vice. A senadora do PP já havia sinalizado a decisão a aliados após encontro com Flávio. Após anúncio, o partido diz que vai manter neutralidade. O PP está dizendo que não, mas o Flávio está dizendo que sim. Temos que ouvir a Tereza Cristina para saber se ela quer ou não, né? Mas seria uma boa vice porque ela tem o setor do agro, né? Ela ficou com uma boa impressão, uma boa moral quando foi ministra, foi muito competente, a ministra Tereza Cristina. É uma mulher, que o Flávio tem essas questões aí, o voto feminino não está bem definido para o candidato Flávio. Então, tendo uma mulher e o setor agro, né, como é o caso da Tereza Cristina, que tem essa boa aceitação nessa área aí do agronegócio, é uma boa escolha. Eu acho que passa a ser uma boa escolha, mas a questão é a confirmação aqui. O Flávio está dizendo que sim. Se ele está dizendo que sim, ela provavelmente já aceitou, só que o partido dela não está confirmando nada por enquanto. Então isso fica fica um mistério aí, mas tudo indica que sim, né? Claro que isso tudo é negociado, viu, pessoal? Isso não é assim, eu não quero, o meu partido não vai participar porque eu acho o Flávio feio. Não tem nada disso, aqui não tem, o que menos tem na política é gente ingênua. Isso aqui é tudo negociação. Se o partido se posiciona dizendo que não é bem assim, é porque ele quer negociar mais coisas, né? Ele está querendo mais cargos aí, né? Então é assim que funciona, infelizmente. Depois a gente fala um pouco sobre isso também. As estatais registraram déficit de 1,5 bilhão em junho, mostra o Banco Central. No Brasil de Lula isso também é normal, né? Resultado negativo foi influenciado pelas campanhas sob responsabilidade do governo federal. O governo federal é uma coisa, em termos de estatais, assim, é uma coisa absurda, né? O porquê manter as estatais? Essa é a pergunta, né? Quem lucra com isso, né? Quem tira proveito em ter um monte de estatais falidas, como é o caso dos Correios, por exemplo, que está com uma dívida absurda, né? Uma dívida absurda. Acredito que se mudar o governo para os próximos 4 anos, os Correios não vão escapar de uma privatização, porque não tem mais como segurar. É impossível, né? A dívida dos Correios é uma coisa absurda. 1,5 bilhão de prejuízo às estatais no governo Lula. Também não é surpresa, né? Porque sempre deram prejuízo nos governos de esquerda. Quando a gente fala que gestão econômica não é a praia da esquerda, está aí, ó, é um exemplo real aí dessa situação. Ainda as informações... Ah, tem outra aqui, a gasolina com 32% de etanol começa a ser vendida amanhã, viu? A gasolina passa a ter 32% de etanol. Isso vai dar tanto problema... Isso vai dar tanto problema, vai ter muito carro aí indo para a oficina, mas enfim, 32% de etanol na gasolina. Isso é uma coisa absurda também, né? É uma coisa absurda. 11 horas e 31 minutos, depois a gente fala sobre isso. Amanhã, os postos começam a comercializar esse combustível, essa mistureba, que é o combustível nacional, da gasolina, com 32% de etanol. Nas notícias da polícia e também informações do trânsito, informações locais, pois foi identificado o idoso que foi morto no atropelamento na 130. Miguel Ângelo Calgaro, de 60 anos. Ele morreu após ser atropelado por um caminhão no início da noite de ontem na 130. O acidente ocorreu por volta das 19 horas, nas proximidades do Presídio Estadual de Lajado, no sentido Cruzeiro do Sul, Arroio do Meio. Esse horário ali na 130, agora ele poderia ter ido por cima também, né? Pelo viaduto, né? Aí resolveu atravessar a BR. Esse horário, principalmente naquele ponto ali, é loucura. É um trânsito muito pesado mesmo. Ele era natural de Caxias do Sul. E morava em Flores da Cunha. Ele era um caminhoneiro. Ele atravessava a rodovia para encontrar um colega de quem pegaria carona quando foi atingido por um caminhão baú pertencente a uma empresa de produtos orgânicos. Ele estava pegando uma carona, atravessou na rodovia. Talvez o lugar que escolheu para atravessar não foi o mais adequado e acabou perdendo a vida. Que coisa, hein? Era um trabalhador, um caminhoneiro, pegando uma carona para voltar para casa, só que o local escolhido não foi o mais indicado. 11 horas e 33 minutos, vamos a um rápido intervalo, voltamos em seguida.
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0: 11 horas 41 minutos, de volta com o nosso programa Rádio Repórter, edição desta sexta-feira, último dia do mês de julho. Que o agosto possa ser um mês bom para nós em todos os sentidos, tanto no profissional quanto no pessoal. E tendo como base a saúde, né? Porque a saúde é a base de tudo em nossas vidas, né? Então, que o mês que está batendo na porta aí, que a partir de amanhã, então, estaremos vivendo o agosto, que seja um mês bom para todos nós. 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Hoje, sexta-feira, 31 de julho, de aniversário Juliano Krieger. Parabéns ao Juliano, Leonardo Haide também, aquele abraço. O Antônio Simonetti, parabéns. E o nosso amigo Nestor Nieta, ali do escritório Marques de Souza, está de aniversário hoje, com certeza. Hoje o almoço é por conta do Nestor, né? Picanha, provavelmente. Eu não sei se o Nestor é da Polar. Eu acho que o Nestor é um cara mais sofisticado. Eu acho que é Budweiser, né? O Ayrton. Mas, assim, o Nestor é um cara mais. A cerveja tem que ser importada, né? Bom dia, tudo
1: bom
0: bem?
1: Bom dia. Uma Heineken.
0: A Heineken, isso, é uma Heineken. Não é, a Polar é mais assim, uma coisa mais popular, né? Mas com certeza o almoço hoje é por conta, daqui a pouquinho nós conversamos com o Laírton. Com certeza hoje o almoço é por conta do Nestor, parabéns lá para ele, muita saúde a todos os aniversariantes, aquele abraço, parabéns também pelo seu dia, pelo seu aniversário. Nós vamos com a previsão do tempo e daqui a pouco eu vou conversar com o prefeito em exercício, o Laírton Heineck, e temos vários assuntos, mas um principal deles é a nossa Ponte Baixa ali, que pelo que eu estou vendo está indo muito bem. Mas daqui a pouco a gente confirma.
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0: 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A notícia boa da previsão do tempo é que toda aquela chuva que estava sendo anunciada há uns dias atrás não deve ocorrer no final de semana. Mudou a previsão e a previsão indica que sim, que vamos a partir de amanhã, um sistema de baixa pressão, ele entra no estado, entra na nossa região e pode ocorrer pancadas de forma isolada. Até um temporal, né, algum vento, alguma coisa assim pode ocorrer, mas é uma frente fria, um sistema de baixa pressão, mas tínhamos uma previsão de muitos milímetros de chuva e não se confirma mais isso. Domingo também pode chover, mas aí bem menos. Sábado, se ocorrer, pode ficar ali nos 20 milímetros, que é tranquilo em relação à situação do rio. Ah, mas o rio ainda está com a caixa um pouco elevada, com um nível um pouco elevado. Sim, mas não vai interferir em nada se essa chuva ocorrer dessa forma, até porque a previsão indica que ela não será, ela terá intervalos, ou seja, tendo intervalos, o rio escoa com tranquilidade. Domingo, 5 milímetros, ou seja, uma pancada isolada, talvez. Só que durante a semana permanece a previsão de chuva, principalmente lá por terça-feira, que o tempo vai fechar e pode chover um pouco mais, mas também nada demais, nada de relevante que possa trazer algum prejuízo para nós ou até interromper a ponte baixa. Acreditamos que não. Quinta-feira ainda essa previsão também, ou seja, a próxima semana ela deve ser com bastante umidade e essas pancadas de chuva no decorrer do período. Alguns dados complementares do tempo para hoje: a pressão atmosférica está em 1.008 hectopascal, ela está fora da casa da chuva, ventos fracos na direção sudoeste e a umidade relativa do ar em 70%. A temperatura em elevação, o dia está bonito, está agradável. É um veranico aí no final do mês de julho, né? Com calor aí interessante. A previsão indica que a máxima hoje pode chegar a 30 graus na tarde de hoje. E a temperatura agora está em 22,8. Previsão de tempo bom. Tem que aproveitar hoje para ajeitar as coisas, né? Porque a partir de amanhã a umidade toma conta de novo aí, dá arrumar a casa, lavar roupa, essas coisas aí, né? Aproveitar o sol, né, o prefeito? Que tá difícil, né? Nos últimos dias aí, um dia com um ensolarado assim, né? Então quando vem, a gente tem que aproveitar, né? Muito bem, essa é a previsão do tempo, vamos em frente com o nosso programa, 11 horas 49 minutos. Vamos agora com a dica de saúde.
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0: E a dica de saúde é uma dica importante: como saber se é alergia alimentar. Entenda as três características principais. O médico alergista e imunologista, Dr. Marcelo Alm, fala a respeito. Vamos ouvir.
1: A alergia alimentar é mais comum do que as pessoas imaginam e parece estar aumentando no mundo. Até 10% dos adultos e crianças podem ter esse problema em algum momento da vida, e ela é ainda mais comum na infância. Primeiro, a gente precisa explicar que qualquer alergia ocorre por um erro do sistema imunológico. O que acontece é que ele resolve montar toda uma defesa contra uma coisa que não ia nos atacar. Ou seja, seria como um excesso de defesa e isso acaba nos fazendo mal. No caso dos alimentos, as crianças são mais acometidas. Provavelmente isso acontece porque o sistema imune delas é mais imaturo e isso as deixa mais sensíveis. A sorte é que a maioria dessas alergias regride até a idade adulta e a criança, em geral, passa a tolerar o alimento ao qual ela tinha alergia. Por outro lado, além dos casos de alergia alimentar estarem aumentando em todas as idades, a quantidade de crianças que persistem alérgicas, infelizmente, também está aumentando. Além disso, a alergia alimentar, começando na idade adulta, também está aumentando, ou seja, temos de estar todos atentos, né? Aqui vão algumas dicas para você pensar: será que esse quadro é de uma alergia alimentar? Então, primeiro, você precisa conhecer os principais sintomas de uma alergia alimentar. A pele é o lugar mais acometido, sozinho ou com comprometimento de outros sistemas, como respiratório, circulatório, digestivo. Você deve ficar atento principalmente a manchas vermelhas que aparecem de repente. Essas manchas são chamadas urticária. Olhando de perto, parecem ter um certo relevo e mudam de posição no corpo, Ou seja, aparecem na barriga, passa um tempo nas costas, melhora nas costas, aparece na perna e assim por diante. Se for por alergia alimentar, elas surgem até uma hora após a ingestão do alimento causador. Pode também vir acompanhada de inchaço, principalmente nos olhos ou nos lábios, que na medicina chamamos de angioedema. Podem ocorrer ainda sintomas respiratórios, como tosse, chiado no peito, nariz entupido, dentre outros. Mas tipicamente, logo após ingerir o alimento causador. E em geral, junto com o acometimento da pele ou do sistema digestivo. Nesse sistema digestivo, o mais comum é o aparecimento de cólica, vômito e diarreia, mas particularmente logo após comer aquele alimento. E ainda existem algumas formas menos comuns de alergia alimentar, acometendo principalmente bebês, que podem causar sintomas apenas gastrointestinais, como dor de barriga frequente, diarreia persistente, náuseas e vômitos logo após ingerir um alimento, sangue nas fezes, refluxo do estômago para o esôfago, cólicas nos bebês, levando a uma irritação. Tem até recusa a se alimentar e com isso dificuldade da criança, por exemplo, ganhar peso e altura. Notou que ele está tendo dificuldade em ganhar peso ou crescer em altura, ou que está mais irritado que o normal, ou ainda que tem muitas cólicas, é hora de procurar o médico. Tem uma situação que eu quero chamar sua atenção pela gravidade do caso, e que na medicina chamamos de um sinal de alerta. Se após a ingestão do alimento houver o surgimento rápido de lesões de pele ou inchaços no rosto, em conjunto com falta de ar, dificuldade para respirar, muita dor abdominal, vômito ou tontura, isso pode ser uma reação alérgica de forte intensidade que chamamos de anafilaxia. Isso é uma emergência médica e você deve procurar imediatamente um pronto-socorro. Agora, o que deve chamar mais atenção para a suspeita de alergia a algum alimento, além desses sintomas que eu falei, são três características. Relação direta entre o surgimento dos sintomas após a ingestão daquele alimento ou de algum outro da mesma classe. Por exemplo, a pessoa alérgica a camarão pode começar a ter urticária 15 minutos após comer camarão ou mesmo lagosta. Melhora dos sintomas após a suspensão do consumo daquele alimento. Nesse caso do camarão, em geral, a pessoa não tem mais nada no dia seguinte. Ela melhora. E não haver repetição dos sintomas na ausência do alimento. Ou seja, essa pessoa só terá o quadro de novo se comer esses frutos do mar outra vez. Isso quer dizer que não se deve pensar em alergia alimentar quando a pessoa às vezes manifesta alergia, mas outras ela come e não sente nada. Nesse caso, deve se tratar de outro quadro que não alergia alimentar. É bem verdade que a maioria das pessoas que acreditam que tem alergia a algum alimento, quando investigadas adequadamente, não são alérgicas. Isso é muito importante, porque permite a quem tolera comer livremente. Por outro lado, se você tem alergia a algum alimento, é importante ter o seu diagnóstico correto. E por quê? O que pode ser feito? A principal medida é realmente evitar o alimento que desencadeia a alergia. E existe uma série de orientações de como você deve fazer isso. Mas como você deve imaginar, nem sempre sabemos como a comida é preparada, quais ingredientes estão presentes no que você está comendo, de tal maneira que é muito provável que você coma um alimento que tem alergia em algum momento da vida sem saber. Nessa situação, você deve saber o que fazer tanto nos casos leves quanto nos graves. Dependendo do caso, a gente pode até indicar que o paciente porte aquelas canetas prontas contendo adrenalina para que ela possa se auto-aplicar em caso de uma reação grave. Por isso, suspeitou que você ou seu familiar está com alergia alimentar, preste atenção nos sintomas que eu falei e procure seu médico, seja clínico, pediatra, médico de família ou alergista imunologista.

0: 11 horas e 55 minutos na Dica Pet. A hora do banho pode ser alegria para uns e para outros nem tanto. Estamos falando dos bichinhos de estimação. 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
2: A hora do banho pode ser de alegria e prazer para alguns cães, mas para outros pode ser um momento bem estressante. O banho pode ser dado em um pet shop, porém, em busca de alternativas que deixem essa atividade mais tranquila e relaxante, alguns tutores assumiram a missão e passaram a dar banho em seus pets em casa. Relaxante, alguns tutores assumiram a missão e passaram a dar banho em seus pets.

0: semana no seu animal, porque ao invés de estar beneficiando, você vai estar alterando essa barreira de proteção cutânea. Se ele for um animal que fica mais dentro de casa, não tem acesso à rua, de apartamento, a gente já pode aumentar esse intervalo para 15 dias. Se for um animal de grande porte, ou que o tutor não tem o hábito de passear, ou que tem dificuldade mesmo de fazer a secagem desse pelo, como por exemplo, pastor alemão, chow-chow, sharpei, eu já consegui ver intervalos de até um mês. E eles ficam bem com isso, porque eles têm uma pelagem mais densa, que causa uma certa proteção. Aqui eu estou excluindo ectoparasitas, tá, gente? Pensando-se numa pele saudável.
1: Ah, e quanto à água, atenção! O ideal é água morna, de 30 a 35 graus. Use algodão nos ouvidos. E para a limpeza, é indicado primeiramente sabão de coco, que é neutro e retira a camada mais densa de sujeira. Depois, use um shampoo adequado, de preferência indicado pelo veterinário. Cuidado para não cair nos olhos e nunca use shampoo para humanos. O pH é diferente. Juliana Rocha alerta que os cães que tenham alguma predisposição ou diagnóstico de dermatite precisam de mais atenção.
0: É indicado ele fazer uma consulta com um médico veterinário para seguir um protocolo de tratamento, porque provavelmente essa rotina de banho vai ser alterada, ela pode passar para mais banhos semanais e vai ter uma data de início e fim para ser tratada, seja dermatite fúngica, bacteriana ou parasitária.
1: Depois do banho, hora da secagem adequada. Use toalha bem seca, se precisar, mais de uma. Pode usar também o secador, mas sempre na temperatura baixa e longe da pele para evitar queimaduras. Um cuidado a mais com os pelos é com relação à tosa. Peça orientação do veterinário, pois o uso de máquina em alguns cães pode estragar os pelos. No mais, o banho pode ser um excelente momento para dar ainda mais carinho para a turminha de quatro patas. Com colaboração de Daniele Marzano, Juscelino Ferreira.

0: Meio-dia, pontualmente, um bom almoço para você. Vamos a um rápido intervalo, em seguidinha volto com o prefeito Laírton Heine, que está aqui com a gente, e vamos botar em dia a agenda do Executivo e, principalmente, assuntos importantes, como é o caso da Ponte Baixa, da liberação da Ponte Baixa, em seguidinha.
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0: Meio-dia, 9 minutos, meio-dia, 9 minutos, de volta com o nosso programa Rádio Repórter, edição desta sexta-feira ensolarada, hoje 31 de julho, final do mês, agosto aí batendo na porta, que seja um mês bom. Diz que é o mês do cachorro louco, né? Falam, agosto é o mês do cachorro louco, porque aí pega, né, o prefeito a... Eu já estou na terceira idade, né? Então tem que ter cuidado com o que eu vou falar aqui agora, né? O pessoal da terceira idade no mês de agosto fica meio ligado, assim, né? Porque o mês de agosto é
1: meio com medo, né?
0: É meio com medo. O mês de agosto, passou agosto, aí vai, né? Aí vai em frente, né? Laírto, bom dia, tudo bem? Já boa tarde, né? Como está o amigo? Tudo bem?
1: Boa tarde, Marcão. Boa tarde a todos os nossos ouvintes, né? Estamos bem, né? Depois da tempestade sempre vem a bonança, né?
0: Sim.
1: E que bom, a gente está sendo abençoado hoje com sol, um solzinho.
0: É, né? Um dia bonito, parece dia até bonito. Um dia de verão, né?
1: Exatamente, né? Então, isso que também permite que as máquinas trabalhem, que a gente também consiga consertar as coisas que estão para ser consertadas.
0: Que a chuva, né?
1: Que a chuva,
0: a chuva fez o estrago.
1: Fez o estrago, né? Até dentro das nossas casas também, dá uma arejada.
0: E a gente fala...
1: Outro clima.
0: É, a gente fala aqui, a prioridade, uma das prioridades está sendo a reconstrução das cabeceiras da Ponte Baixa, mas o município de Marques de Souza é um município que tem muitas estradas, né? E muitas estradas também precisando aí e sendo socorridas, né, o prefeito?
1: Sim, sim. Sei que a comunidade, principalmente assim, quem depende da Ponte Baixa, quem depende dela diariamente, né, estava mais preocupado e mais ansioso quanto à questão do início imediato desses trabalhos, mas também desta vez o estrago foi maior porque o rio subiu mais do que comparado à semana anterior, né? Que a gente já tinha havido passado por muitos estragos. E dessa vez, assim, nas várzeas ali da Picada Flor, acessos, né? A gente teve vias interrompidas pela água, né? E o rio lavou bastante as estradas, né? Ontem ainda a gente circulava a própria estrada do Peral, por muito pouco, não teve um prejuízo enorme. Então, só ficou a base lá. Mas assim, lavou praticamente todo o material. Só ficou a base mesmo.
0: Então, ali é um local delicado, né?
1: Muito
0: porque
1: delicado.
0: É um paredão ali, né?
1: E ele estava muito alto dessa vez e ficou muito tempo e a correnteza...
0: Vai levando embora.
1: Vai levando. Assim, todo, o estrago foi grande lá
0: pois
1: também.
0: É.
1: Então que bom, a gente ontem, no final da tarde, por isso a gente deixou os caminhões puxando o material, mas o maquinário foi deslocado para lá, porque assim como aqui... Lá também, pessoas que dependem desse acesso, né, para escoar a produção. E também muitas vezes serve de rota alternativa, a BR-386. Então era um local que precisava ser recuperado, assim como Picada Flor também estava bastante obstruído. Até hoje ainda as máquinas vão estar trabalhando lá, levando brita, ainda tem muita coisa para fazer. Então quem é aqui do centro muitas vezes não acaba enxergando essas partes. Né? Picada Mai também, uma estrada que está em obras...
0: Sim.
1: Obras de pavimentação asfáltica, houve carregamento de frango, atoleiro de caminhões, então assim, nós tivemos que deslocar maquinário para lá, assim também foi na Bela Vista do Fão, e em outras localidades aqui em Linha Talho, e também na Linha Orlando, que também tiveram sérios problemas.
0: Dificuldades em função do excesso
1: exatamente.
0: De chuvas.
1: Então
0: aí.
1: Isso tudo requer
0: e
1: as
0: o município,
1: mesmas pessoas,
0: a extensão
1: as mesmas máquinas.
0: A extensão geográfica do município é grande, né? O município de Marques de Souza ele tem um tamanho considerável. Né?
1: Exatamente.
0: E aí tem que dar conta, tem que dar conta de tudo. Essas três máquinas que foram recentemente entregues, tem alguma questão burocrática ali que elas estão...
1: Sim, hoje de manhã tem a questão da entrega técnica, liberação e depois emplacamento e
0: a
1: seguro.
0: O emplacamento
1: seguro,
0: e seguro.
1: Né? Depois que tem isso tudo liberado, né? Acredito que semana que vem elas já vão estar...
0: Já.
1: Né? Porque a entrega técnica hoje de manhã estava sendo feita nos últimos ajustes, né? Então... recebendo a documentação, elas podem ir para a rua trabalhar.
0: Aí já é uma...
1: Infelizmente, né, não muda muito por uma questão do maquinário quando a gente compra um carro, né?
0: Sim.
1: Mais ou menos assim, né?
0: É
1: tu
0: mesmo,
1: não pode estar circulando sem placa.
0: É.
1: Né? mas nós, do poder público, como é um bem público, ele tem um rigor maior no cumprimento da legislação.
0: E isso é importante esclarecer, porque algumas pessoas acham que, chega, por que a máquina está parada ali e não está sendo usada? Sim. Não, tem as questões burocráticas e técnicas, né?
1: Exatamente, exatamente. E como o transportador estava passando e não fazia sentido, geralmente quando a gente recebe máquinas, elas são levadas para a base ou para algum ponto. Por exemplo, as máquinas que a gente adquiriu em parceria de emendas, através de emendas parlamentares ou em parceria com o governo do estado, geralmente a entrega é feita em Porto Alegre, a entrega técnica, sim, é feita uma semana, uma, duas semanas antes, depois encaminhada a documentação, é assinado, depois é enviado, tu vai lá, leva a máquina e traz ela para o município e começa a trabalhar. Mas dessa vez a entrega foi feita, como ela foi adquirida com recursos próprios, ela foi feita, no que chegou, ela já foi feita a entrega.
0: Já veio para cá.
1: Então, até para poupar um custo para o município.
0: Sim, aí tanto
1: senão
0: é que...
1: Senão tu vai ter que contratar caminhão prancha para buscar pra e assim buscar. Já descarregou aqui, enquanto isso os trâmites continuaram.
0: Tanto é que existe máquinas paradas lá no Parque Assis Brasil esperando passar o tempo eleitoral agora.
1: Exatamente,
0: o período eleitoral.
1: Temos lá uma patrola, um trator novo, e também uma retroescavadeira estão lá paradas, lá prontos para serem entregues. A gente anunciou e está tudo certo, né? Mas em função de ter entrado no período eleitoral, é uma conduta vedada e o governo acabou suspendendo essa entrega.
0: Só para novembro
1: agora.
0: Isso é algo impressionante.
1: É algo que a gente lamenta, mas também país, nós não temos o poder de mudar a legislação eleitoral.
0: País da burocracia, né? É uma questão burocrática.
1: Exatamente.
0: O equipamento está lá, fica ao relento, provavelmente, né? E só a prefeitura vai ter acesso em novembro, em função do período eleitoral. Também a questão do período eleitoral, nós vamos ter a entrega das casas aí, né? São 10 casas, né?
1: Sim, hoje à tarde, né? Bem colocado, Marcão, né? Hoje é um dia histórico para o município, né? A gente vai estar entregando as 10 primeiras casas definitivas, né? Através do governo do estado, né? Essas casas não vieram através do governo federal. Tem que deixar, sim, bem claro, o município que encaminhou todo o projeto ainda em 2024. Em junho ainda de 2024, a gente já fez o pedido direto ao governo do estado. Então, desde lá, a gente foi indicando áreas. A gente tentou outras tentativas, assim, de por exemplo, tentar fazer casas em Tamanduá, que era um local que perdeu casas, foram perdidas residências, mas em função de não termos conseguido uma área legalizada, uma área apta e fora de um perímetro de inundação e também fora de risco de deslizamento.
0: Então, tudo isso tem que ser
1: observado. Tudo isso teve, né? São vários critérios técnicos. E nesse meio tempo o município acabou adquirindo uma área lá no, lá no loteamento, no, perto ali do loteamento, ali na linha Talho. Indicamos essa área, mas no decorrer dessa tramitação toda, o próprio governo do estado, ele aceitou a nossa proposta de a gente fazer ajustes técnicos nos lotes, nas áreas institucionais, e nós havíamos encaminhado nessa conversa, essa articulação nossa com o governo do estado, a intenção de sermos contemplados com a aquisição do próprio estado, tanto de lotes prontos, como também da entrega de casas. E aí essa documentação foi aceita, é uma grande conquista para o município, e essa demora justamente se deu pela questão que envolvia desapropriação, projeto, laudos tanto de engenharia, a questão da preparação do terreno, do solo, o modelo de casas. Mas eu posso aqui, com toda segurança, toda certeza, afirmar à nossa população que nós vamos estar em breve tendo, dentro dos programas do governo do estado, o loteamento mais bonito deste modelo, né? Porque outros modelos são estilo container e outras têm as casas uma colada na outra, né? Nós vamos estar entregando uma metragem maior para as pessoas, né? E uma casa moderna em estilo frame. Ela é uma casa térmica, por exemplo, pode estar um sol de 40, rachar, de rachar 40. Lá fora, a casa fica fresca por dentro, né?
0: Como no frio
1: inverno,
0: também.
1: Como frio também. Então, assim, ela tem um bom isolamento acústico. Então, é uma casa muito bonita, uma casa definitiva. Então, por isso demorou tanto, porque nós colocamos lá o nosso capricho também, nós colocamos lá a preparação do terreno, do pátio, calçada de passeio.
0: Isso tudo por conta do poder público. O governo cedeu as casas e o entorno, tudo por conta do poder público.
1: Exatamente, bem colocado. Não. E agora, hoje então, nós vamos estar recebendo a equipe da Secretaria de Habitação do Estado. O governador não confirmou a presença, né? Até assim a gente passa por diversas restrições também pelo período eleitoral. Nós já havíamos programado essa entrega em dois outros episódios, mas a pedido do próprio governo do estado foi adiado, né? Porque é o governo, é uma obra em parceria com o governo, então é o governo do estado que determina quando que vai ser. Mas semana passada, em questão assim, em razão até ainda essa semana, em decorrência do risco de deslizamento, era uma incoerência nós termos estar abrindo um abrigo, colocando, alojando famílias, se as casas estão prontas.
0: Então, basta
1: o governo
0: entregar,
1: concordou, né? Nós já começamos a mobilizar essas famílias para o local. E hoje à tarde, então, às 14 horas, a comunidade está convidada para vir lá prestigiar, conhecer o loteamento, né? Que hoje é a entrega das primeiras 10 casas, mas em breve nós vamos estar iniciando a construção de mais 27, né? O processo está no registro de imóveis para regularização. Toda aquela área, né, então, vai ser desapropriada. O recurso já está em caixa, né? Então, assim, é uma grande conquista para a habitação. Nós não tínhamos programas habitacionais. Nós iniciamos isso no nosso governo anterior. Nós criamos um departamento da habitação. Eu pessoalmente cuidei de fazer toda essa organização, essa captação do projeto e recurso, e graças a Deus assim a gente conseguiu, porque eu sei que para quem espera aqui em Marques de Souza é muito tempo, mas nós ainda temos famílias em outros municípios que ainda esperam casas de 2023.
0: Eu até acho que
1: temos famílias morando em casas temporárias, em
0: apesar
1: abrigos,
0: aí de 2 anos, né? Um período de 2 anos, o prazo está comparado com outros lugares realmente, porque envolve toda uma questão burocrática, as pessoas precisam entender isso.
1: E a preparação do terreno.
0: Tudo,
1: né?
0: A preparação do terreno, a liberação da
1: registro
0: área.
1: Registro de imóveis.
0: A liberação da parte ambiental. Tem uma série de questões que envolve, né?
1: Exatamente.
0: E isso vai demorando. Eu até acho que 2 anos foi, né? Foi um tempo, até um prazo dentro de um prazo permissível, digamos assim.
1: Sim, e a chuva nos atrapalhou várias vezes.
0: A questão das intempéries, óbvio, né?
1: Porque o terreno lá, a área é muito encharcada. Então, assim, teve que ser escavado todo aquele solo, ter colocado outro material. Aí tu vai lá com o caminhão, tu não consegue entrar. Quando vê, tu acaba destruindo mais do que construindo,
0: é verdade.
1: Então, assim, toda a parte depois vem a questão água, energia elétrica e por aí vai. Né?
0: Tudo
1: a gente sabe, quem já construiu a própria casa,
0: é muita
1: sabe
0: coisa. Essas famílias contempladas, elas passaram por algum critério de escolha?
1: Sim, os critérios estabelecidos pelo próprio governo do estado.
0: Programa
1: do governo do estado, então
0: do
1: a gente
0: governo.
1: Seguiu a risca, a gente tem que seguir a risca todos. E a prioridade são para aquelas famílias, sei que ainda tem famílias que estão esperando e que vão ser contempladas, a prioridade é para aquelas que não se enquadraram em nenhum outro programa habitacional. Nós temos várias situações ali que ou não conseguiram por questões e por causa dos critérios, não se enquadraram em outros programas do governo federal ou até mesmo em outros programas do governo do estado. Então, nessa modalidade, elas estão tendo agora a preferência, né? Pessoas que foram atingidas e ou que estão em uma área de risco de deslizamento. Então, assim, as pessoas questionam, mas o Marcão lá nem pegou, mas a questão do deslizamento. Né? Tudo isso
0: tudo
1: passou
0: é
1: por laudo, tem o acompanhamento direto do Ministério Público, enfim, e do próprio, as visitas técnicas, a gente não consegue fazer nada. A gente é um executor, né? é um idealizador, um captador de recursos, mas os critérios são do governo do estado.
0: Sim. E, com certeza, então, hoje, 10 famílias, é isso?
1: 10 famílias.
0: 10 famílias já vão dormir hoje nas casinhas novas.
1: Isso aí.
0: Que bacana.
1: Isso aí. Eu estava hoje de manhã lá, a gente se emociona ver as pessoas trazendo móveis novos e a própria questão, assim, de como foi essa semana, assim, elas a primeira vez voltaram a dormir com a sensação de segurança,
0: sim,
1: né? Tendo um sono mais tranquilo. Né? Então, isso é muito gratificante para nós.
0: Com certeza, né? Porque a gente sabe o que foi 2024, né?
1: E dentro disso, as obras também avançam, a gente vem preparando a cidade muito para esse cenário, né? Para que a gente não há mais como mudar o que nós passamos, né? Mas nós precisamos nos preparar melhor para que, se vier a repetir
0: se
1: uma
0: acontecer
1: situação,
0: novamente,
1: normalmente nós estarmos mais preparados.
0: Eu acho que, num todo, a defesa civil do Estado, do próprio Estado, ela também está mais organizada, mais preparada, né?
1: Exatamente.
0: O governo tomou muitas providências em relação a isso.
1: Sim, né? com certeza, né? Porque como é que era antes nas prefeituras, né? E não é má fé, não é má intenção, né? Quando geralmente se tinha lá um servidor responsável, se atribuía, né? Mas não, de fato a gente não estava preparado para dar uma resposta. A resposta é se ajudando e fazendo cada um por si, né? Então, isso com certeza a gente ainda não está no modelo ideal, mas a gente está mais preparado, mais organizado, né? Principalmente a maneira de se comunicar, de se integrar. Isso tem funcionado. Então, quero também aproveitar aqui, deixar um agradecimento a nossa Defesa Civil aqui do município e a todos os servidores e colaboradores que nos auxiliaram, a própria comunidade, que compreendeu, que soube aguardar e confiar nas nossas informações. Por isso nós fomos tão assertivos e por isso que a gente está conseguindo dar a resposta mais rápido. Então, assim, todos de maneira organizada e sem criar pânico.
0: Bem,
1: a informação precisa chegar.
0: A informação
1: para quem precisa
0: e a informação correta, né?
1: E a informação correta.
0: Informação correta, né? Eu hoje, um exemplo disso, né? Eu tinha a informação que Barra do Fão estava com a estrada ruim lá. E hoje eu passei por lá. Está um tapete, né? Tá, o acesso lá por Barra do Fão, Pouso Novo, né? O rio não chegou a fazer estrago nenhum.
1: Exatamente.
0: Não tem nem lama em cima.
1: Às vezes,
0: estrada.
1: Talvez, a gente também falhe em não passar algumas informações. Mas as informações se distorcem, Então, assim, que nem nesses
0: basta
1: dias...
0: Basta alguém publicar um negócio errado lá e já dá.
1: Exatamente.
0: Tá,
1: então, assim, tranquilizar a comunidade, né? As nossas máquinas também, assim como o maquinário de travesseiro, de manhã cedo, já falava com o prefeito, nós mantemos o contato direto, né? Todos estão se esforçando, os nossos servidores, para a recuperação da ponte baixa. Então, hoje até o final da tarde... Nós vamos estar liberando a ponte baixa, né? Que bom que...
0: É uma boa notícia, então.
1: Que bom que a água nos permitiu avançar. Também a questão, assim, vai estar vindo mais maquinário. Nós estamos nos auxiliando, porque o nosso interesse é o mesmo.
0: Claro.
1: Nosso interesse é o mesmo, recuperar o quanto antes para a gente voltar à normalidade, para as pessoas poderem circular, o nosso comércio, a nossa vida em si, ela voltar
0: à normalidade
1: que era antes do episódio teve essa semana.
0: Então, até por volta das 5 horas,
1: acredito que sim.
0: Vai estar liberado novamente.
1: Então, a gente vai estar comunicando na imprensa e também nas nossas redes.
0: Um trabalho
1: sociais.
0: Rápido, né?
1: Trabalho rápido.
0: Ontem ficaram até além do turno, não?
1: Sim. Até tarde da noite o pessoal ficou.
0: Ah, isso é bacana, quando o servidor se propõe a ajudar.
1: Exatamente,
0: aí, né?
1: Exatamente. Então, assim,
0: isso vai da boa vontade, né?
1: Exatamente.
0: Se o cara fala,
1: não
0: vou
1: assim,
0: ajudar.
1: A gente agradecer essas pessoas que se doaram, toda a nossa equipe, também as equipes ali do travesseiro, porque um ajudando o outro, ninguém faz sozinho. Né?
0: É isso aí.
1: Nós precisamos se unir e não pensar
0: jamais. E o relacionamento de marcas e travesseiro sempre foi muito bom. Né?
1: Exatamente. Então, exatamente. E vai continuar sendo.
0: Vai continuar sendo sempre, né? Isso aí é muito. É porque os dois municípios é praticamente um, né?
1: A gente não podia dar essa previsão, assim. Até ontem tu me questionava. Porque geralmente a gente precisava chegar naqueles 30 metros restantes, né? Para ver como é que se comportava. Porque se nós ia ter que puxar muito pedrão pesado, aí são muitas cargas e também tu não rende, tu não consegue avançar.
0: Sim.
1: E depender também do material, o que estava ali ainda no
0: rio. O rio não
1: que
0: levou...
1: Que bom que a gente conseguiu puxar e com isso a gente conseguiu avançar.
0: O rio não levou
1: agora,
0: todos.
1: Agora, se tivesse levado tudo embora, como foi na última vez, aí provavelmente até domingo a gente não iria conseguir.
0: Imagina.
1: Então, assim, a gente tem que ser realista. Realista, né? Isso não dar o prazo não é ser pessimista, né? Mas tem que trabalhar com a verdade.
0: É isso aí.
1: A realidade,
0: é importante.
1: Até para as pessoas se programarem, né?
0: Sim.
1: Não dá, não dá. Né? Então... por questões assim, ah, fazem só para os carros, para as motos. Não, gente, no momento que a gente liberar uma passagem, né, vier um caminhão e aquela estrutura não estiver bem compactada não, e tombar, é nossa responsabilidade.
0: É a responsabilidade, a segurança em primeiro lugar.
1: Ontem de manhã a gente também recebeu a visita da Defesa Civil do Estado, também estiveram vistoriando o local e também não acharam nada de errado, né? Já foi comunicado. Nós também aqui já fizemos o nosso decreto de emergência, que ainda estava em vigor, né, dos últimos 30 dias, né? Mas a gente tem que fazer tudo certo, né? A gente, na gestão pública, não existe margem
0: para... Tem
1: que ser
0: tudo certinho. Exatamente. E de forma clara, né? Porque
1: e
0: senão...
1: a gente sabe do quanto a comunidade precisa, né? O quanto nós todos precisamos daquilo. Então é daquele serviço que ninguém precisa te mandar fazer.
0: Não,
1: né?
0: Não,
1: a gente
0: não,
1: acorda
0: não,
1: e já,
0: já vai...
1: quer resolver.
0: Apesar de que tem outras demandas também, né?
1: Sim.
0: Que não,
1: sim.
0: A administração não, ela não fica só naquele ponto ali, né?
1: Exatamente. Então que bom que o tempo está colaborando, a gente também, quanto antes que a gente conseguir concluir, a gente também pode se dedicar a outras frentes de trabalho.
0: Muito bem. Prefeito, meio dia e meia já passado, já, a gente sempre quando começa a conversar, e a conversa é boa, queres falar da agenda ou vamos deixar para mais para frente?
1: Semana que vem a gente volta aqui já com novas informações, né? Até porque a gente vai ter outras questões para serem divulgadas.
0: Sim, sim. Né? Aí o foco sai da ponte, né?
1: Exatamente.
0: E vai para outros
1: setores.
0: O bom
1: que hoje a gente veio aqui dando boas notícias.
0: Isso que importa. Isso que importa, verdade. É. Muito bem, então. Então, obrigado pela participação, prefeito em exercício, Laírton Heineck. O Fábio está de férias, né? E mais... São 15 dias, eu acho, né?
1: São 15 dias. 15
0: dias.
1: Mais uma semana estarei aí no comando da
0: prefeitura. E o Laírton está aí, né? Como sempre, essa dupla deu certo, né? Então, segura a onda do outro, digamos assim, né? E o Laírton está aí à frente da prefeitura como prefeito e... fazendo um trabalho muito importante aí, principalmente nessas questões, nesses momentos aí de que nós temos de apreensão em relação à questão do rio. Essa previsão de chuva que ia vir não vai vir mais, né? Que também
1: que bom,
0: ó,
1: né?
0: Boa notícia, né, Laírton? Mas vamos ter sim para a semana que vem alguns momentos de chuva, de pancadas mais intensas, mas acho que não vai ser nada que vai impactar o rio, né? O rio pode crescer um pouco, mas nada mais que isso. Meu amigo, sempre bom falar contigo.
1: Da mesma forma.
0: Venha então na sexta-feira que vem, estarei lhe aguardando, aí sim nós vamos botar a agenda do Executivo em dia. Daí.
1: Combinado, né? Um forte abraço a todos, que Deus abençoe as nossas vidas, e não só os nossos projetos, né, mas principalmente as nossas vidas, que continue nos dando forças para enfrentar todos os obstáculos que vierem a surgir. Forte abraço a todos.
0: Obrigado, Laírton. Obrigado pela presença também... Registrando a presença do meu amigo, cadê ele? Onde é que sumiu? Foi embora. O Giovanni, o assessor de imprensa, o Giovanni, está por aí também, registrando, né, fazendo o seu trabalho. É meio-dia, 32 minutos. Vamos a um rápido intervalo, voltamos em seguida.
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0: Meio-dia, 42 minutos, de volta com o nosso programa Rádio Repórter, edição desta sexta-feira, 31 de julho. A temperatura em elevação, nós temos agora aqui no centro 24,4, a máxima pode chegar a 30 graus, com previsão de tempo bom.
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0: 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Nas informações locais, estão confirmando que a Ponte Baixa provavelmente vai ser aberta novamente a partir das 5 da tarde desta sexta-feira. Os trabalhos estão avançados, tanto do lado de Travesseiro, como do lado de Marques de Souza, e o prefeito em exercício, Laírton, esteve aqui há pouco confirmando que mais tardar às 5 da tarde a ponte ela deve retomar a normalidade, deve ser aberta para o trânsito novamente. Também a entrega das casas, que ocorre a partir das 14 horas. A entrega dessas moradias destinadas às famílias que perderam suas residências durante a enchente de maio de 2024 serão entregues oficialmente hoje junto ao loteamento Morada do Vale, no bairro Cidade Nova, em Marques de Souza. Nas informações do município de Travesseiro, as informações do esporte lá de Travesseiro, no ginásio de São João, ocorreu na última sexta-feira 24, a quinta rodada do Campeonato Municipal de Futsal. Pelas categorias veteranos, a equipe do São João venceu o Travesseirense por 6-3, já o Los Amigos derrotou o Cairu pelo placar de 1-0. Na categoria Força Livre, o Laranja Mecânica goleou o Real Madruga por 12-2. Na sequência, outra goleada de 7-1 para o time dos Cansados contra a ACAF. A competição terá sequência nesta sexta-feira na localidade de Linha Cairu. Jogam pelos veteranos Turma das Antigas versus Los Amigos, pela Força Livre São João B versus Cansados, a CAF versus O Que Importa, O Que Interessa, e São João A versus Borrachos, a competição do Municipal de Futsal de Travesseiro. Então, essa rodada ocorrerá em Cairu, logo mais nesta sexta-feira, no início da noite desta sexta-feira. Meio-dia, 46 minutos.
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0: 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As informações da polícia para você que acompanha o nosso programa, pois a Polícia Civil, por intermédio da Delegacia de Polícia de Barros Cassal, realizou a prisão de dois homens e o cumprimento de mandados de busca e apreensão expedidos pela vara criminal da comarca de Soledade ontem. A ação é resultado de investigação sobre duplo homicídio ocorrido no dia 31 de maio de 2025, na área central do município. O incidente vitimou um homem e uma mulher, os quais foram alvejados por disparos de arma de fogo no interior de um veículo. A operação contou com o apoio das delegacias de polícia de Soledade e Espumoso, reforçando a integração das unidades da região no combate à criminalidade. Outras informações, pois as informações da polícia. Na manhã de ontem, a PRF prendeu três homens que tentaram enviar drogas para um presídio com uso de drones. A ação ocorreu na BR-386, em Canoas. A ação de combate ao crime, os policiais receberam informações do Grupo de Ações Especiais da Polícia Penal do Estado de que três homens tentaram introduzir drogas na penitenciária estadual de Charqueadas por meio de drones. Após terem a ação frustrada por sistema antidrone da Polícia Penal, os homens fugiram pela BR-386 em um veículo Peugeot com placas de Cachoeirinha. De posse dessas informações, a Polícia Rodoviária Federal de Montenegro fez várias incursões pelo trecho visualizando o veículo já no município de Canoas, em direção a Porto Alegre. Após identificar os três ocupantes do veículo Peugeot, a polícia constatou que as características do veículo e das pessoas batiam com as informações repassadas pelos policiais penais. Foram ainda localizados no interior do veículo baterias para drones e fios de nylon usados para amarrar as drogas. O motorista do veículo, de 38 anos, natural de Porto Alegre, possuía antecedentes por lesão corporal e apropriação indébita. Um dos passageiros, de 31 anos, natural de Canoas, possuía três passagens por tráfico de entorpecentes, lesão corporal e violação de domicílio. Além disso, já havia sido detido mais de uma vez por tentativa de introduzir drogas em outro presídio. E o outro passageiro não possuía passagens criminais. A Brigada Militar atendeu na manhã de ontem uma ocorrência de furto em um cemitério localizado na localidade de Picada Augusta, no interior de Cruzeiro do Sul. Após receber uma ligação por meio do telefone de emergência 190, a polícia do 22º Batalhão de Polícia Militar foi até o local, onde fez contato com a responsável pelo cemitério. Conforme relato, funcionários responsáveis pela manutenção perceberam a ausência de diversas cruzes e outros objetos confeccionados em cobre e metal, constatando que o material havia sido furtado. A suspeita é de que o crime tenha ocorrido durante a noite anterior. Outras informações, um agricultor de Boqueirão do Leão registrou ocorrência na Polícia Civil após relatar ter sido agredido no Parque de Máquinas da Prefeitura na tarde de 29 de julho. Segundo o relato, o homem foi até o local para solicitar horas de máquina para recuperar prejuízos causados pelas fortes chuvas e pela enchente que atingiu o município na semana anterior. Ele afirma que, após deixar o local, teria sido surpreendido por um servidor público municipal concursado que teria iniciado as agressões com socos e chutes.

0: Meio-dia, 51 minutos. O agricultor, então, retomando a informação, conseguiu buscar abrigo em uma sala onde estavam outras pessoas e, posteriormente, procurou atendimento no hospital Dr. Anuar Elias A.S. O documento médico apontou lesões na boca, lábio superior, nuca e escoriações no antebraço. E uma última informação, identificado o idoso que foi atropelado na rodovia 130, RS-130. Foi identificado como Miguel Ângelo Cálgaro, 60 anos, o homem que morreu após ser atropelado por um caminhão no início da noite de ontem, na 130 em Lajado. O acidente ocorreu por volta das 19 horas, nas proximidades do Presídio Estadual de Lajado, no sentido Cruzeiro do Sul, Arroio do Meio. Conforme foi apurado, Cálgaro era natural de Caxias do Sul e morava em Flores da Cunha. Caminhoneiro, ele atravessava a rodovia para encontrar um colega de quem pegaria carona quando foi atingido por um caminhão baú pertencente a uma empresa de produtos orgânicos de Garibaldi. O veículo havia realizado a entrega de mercadorias em uma rede de supermercados e retornava para a Serra Gaúcha. Vamos a um rápido intervalo, voltamos em seguida com o nosso programa Rádio Repórter.
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0: Pontualmente uma hora, o nosso programa fica por aqui, retorna na segunda-feira a partir das 11 horas da manhã, e daqui a pouco a colega Andréia com o Fast House, o programa Fast House. Uma boa tarde para você e que você tenha um excelente final de semana. Que você tenha um excelente final de semana. E só para lembrar, então, que neste domingo vai ocorrer, antes de encerrarmos, né? Vai ocorrer a festa da paróquia luterana Emanuel, aqui de Marques de Souza. Será no Esporte Clube Brasil, aqui no centro, neste domingo, dia 2. E o convite para que todos participem, né? Que prestigiem, então, na festa da comunidade da paróquia luterana Emanuel, aqui de Marques de Souza. Cartões você pode reservar ainda pelo 991-31-2942. Muito bem, ficamos por aqui, voltamos na segunda-feira a partir das 11 da manhã, depois do intervalo, a colega Andréia com o Fast House. Tenham todos uma ótima tarde e, claro, um excelente final de semana.
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5: Boa tarde, queridos ouvintes. Chegando a programação do Fest House no seu rádio. 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Continue acompanhando a programação do Fest House. Eu, Andréia, fico juntinho com você com as melhores bandas até as 3 horas da tarde.
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4: 1:19.
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3: 1h39.
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7: Querido ouvinte, boa tarde para você. 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E agora, para você, querido ouvinte, chegando mais música aqui na programação do Fast House. Então, aumente o volume do seu rádio.
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3: 2:01.
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4: 2h20.
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9: Olá, querido ouvinte. Boa tarde para você. 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E agora, para você, querido ouvinte, chegando mais música aqui na programação do Fast House. Então, aumente o volume do seu rádio.
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2: 12h40.
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11: Retornando com a programação do Fest House para você, caro ouvinte, e os nossos apoiadores culturais. 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Programa Festa House chegando ao seu finalzinho, mas você, caro ouvinte, continue acompanhando a programação da Rádio Integração FM 87,9, a rádio mais alegre do Vale.
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3: Acerta. 3 e 1.
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0: Opa, galerinha, chega mais. Tá começando, hein? Tá começando o Pegada Sertaneja. Tá no ar pra todo lugar, sua diversão. Então prepare-se pra ouvir somente as melhores músicas sertanejas. Vamos ouvir.

0: Opa, é hora de dar uma pequena pausa, mas se preocupa não, hein? Voltamos daqui a pouquinho com mais sertanejo de primeira qualidade pra você.
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0: E aí, galera sertaneja, tá preparado para mais uma explosão de hits aqui no Pegada Sertaneja? Então não perca tempo, porque aqui o Pegada Sertaneja, a festa está apenas começando.
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0: Gostou? Faz o barulho, Goiânia.
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4: Três e 27.
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2: Estão prontos para mais uma dose de alegria e animação, porque o Pegada Sertaneja aqui tá prontinho. Preparamos aqui muita música boa para você curtir as melhores do sertanejo, hein? 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

0: Terminamos mais um bloco musical, hein? Mais uma sequência daquelas. Fica triste não, hein? Porque em breve, daqui a pouquinho, voltamos com mais Pegada Sertaneja.
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4: Certa 3h43.
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0: Sertaneja, tá preparado pra mais uma explosão de hits aqui no Pegada Sertaneja? Então segura e vem comigo, porque a festa está apenas começando.
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0: isso, cara. Vocês são incríveis.
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0: assim terminamos mais um bloco musical, hein? Mais uma sequência daquelas. Fica triste não, hein? Porque em breve, daqui a pouquinho, voltamos com mais Pegada Sertaneja.
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4: 3:57. 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

0: Terminamos mais um bloco musical, hein? Mais uma sequência daquelas. Fica triste não, hein? Porque em breve, daqui a pouquinho, voltamos com mais Pegada Sertaneja.
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3: 4:12.
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0: E aí, galera, sertaneja, tá preparado para mais uma explosão de hits aqui no Pegada Sertaneja? Então segura e vem comigo, porque a festa está apenas começando.
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0: Uau, hein? Que energia contagiante essas músicas sertanejas nos trazem. Mas calma, hein? Não vai embora, porque ainda temos aí muito mais sucessos incríveis pra você, pra embalar o seu programa Pegada Sertaneja. Fica ligado.
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4: Quatro e vinte e quatro.
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0: Chegou a hora de entrar de cabeça na vibe sertaneja mais animada do rádio. Então, aumente esse volume aí que a gente vai sacudindo aqui com as melhores do sertanejo pra você.

0: Mais um bloco cheio de hits sertanejos, hein? Que agitaram aí a sua programação. Mas desgruda não, hein? Daqui a pouquinho tem muito mais pra você.
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0: Olá pessoal, chegou a hora de entrar de cabeça na vibe sertaneja mais animada do rádio. Então aumente esse volume aí que a gente vai sacudindo aqui com as melhores do sertanejo pra você.
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0: Joga a mão pra cima e faz barulho aí, Fortaleza, por gentileza.
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0: gente, valeu demais aí por nos acompanhar nessa super programação. Muita música boa e muitas energias positivas. Esse é o Pegada Sertaneja, que agradece aí a sua companhia e esperamos revê-lo aí em breve, hein? Até o nosso próximo encontro.
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0: Não dessa sexta-feira, que beleza, que alegria, bom demais ter você a partir de agora com a gente aqui na nossa programação, coisa boa, hein?
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0: Como sempre, te fazendo feliz na companhia perfeita junto com a gente, a partir de agora curtindo as melhores bandas do sul do Brasil, esse é o Toca Bailão.
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0: É só sucesso, mais um final de semana começando. Pra você, tudo de bom, que coisa boa, gente, sensacional. Chega junto com a gente, porque o Toca tá no ar. Vamos nessa! Vou começar com a banda Champion!

Pop Sul, música nova. Palhaço, curtiu com a gente aqui no Toca Bailão. Alô, você que tá feliz, tá na companhia, tá na audiência, tá sempre de bem. Gente, aqui no Toca Bailão, alô, você que tá feliz, tá na companhia, tá na audiência, tá sempre de bem com a vida.

0: Eu tenho saudades, banda Toque Legal. Você aqui no Toca Bailão, tá junto com a gente. Que beleza. Tô indo pro intervalo, gente. Daqui a pouco tem mais pra você. Não sai daí.
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3: 5 e 7.
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0: Tô de volta com você aqui no Toca Bailão nessa sexta-feira. Que beleza! Alô, você aí. Tá bom demais. Bora fazer mais música. Portal da Serra, seu polícia. Seu polícia.

é o Polícia, Portal da Serra. Sucesso, curtiu com a gente. Que coisa boa, hein? Maravilha. Sexta-feira, começando com energia positiva. Começando o final de semana, né, gente? Sempre aqui no show, no nosso Toca Bailão. Lembrando que final de semana também tem o programa Show Bandas. Não esquece aqui na rádio. Já convido você para seguir a gente lá nas redes sociais, no Instagram. Vai lá no arroba Nando Freitas Locutor. É sempre um prazer ver você fazendo parte da comunidade. Bora trazer mais música, agora tem Banda 10.

0: San Marino, você aqui no Toca Bailão. Tô indo pro intervalo, daqui a pouco tem mais pra você. Não sai daí.
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4: Cinco e vinte e dois. 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
0: Tô de volta com você no Toca Bailão pra te fazer feliz. Coisa boa, hein? Ter você no clima sempre junto com a gente. Vamos trazer mais música. Vamos nessa. Esse é o Toca Bailão. Vamos lá. Vou trazer o som aqui da Banda Modelo.
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0: Amanda Modelo, aí o homem chora você aqui no Toca Bailão. Sextou, minha gente, sextou, coisa linda, tá demais o final de semana começando, você ligado com a gente aqui no Toca, tá sempre de bem com a vida, muito obrigado, né, pela preferência, pelo carinho, obrigado por estar aqui, por ter essa oportunidade de te fazer feliz. Alô, minha gente, sensacional ter você sempre no clima, junto aqui, curtindo a nossa programação, que é linda, é o Toca Bailão, gente, bora trazer mais música pra você. E agora tem o som do Pérola Negra.
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0: Destaque nacional, tentativas de apaixonar você aqui no Toca Bailão, tá ligado com a gente? Bora pro intervalo, daqui a pouco tem mais sucessos pra você. Fica ligado. Toca Bailão. Não sai daí.
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3: Cinco e quarenta.
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0: Estou de volta com você aqui no Toca Bailão para te fazer feliz, tá ligado, tá junto com a gente, curtindo sempre as melhores. Um abraço para você, obrigado pelo carinho e pela preferência, como sempre é claro, e bora trazer mais música. Banda Toque Legal, eu tenho saudades da Volume. Vamos nessa!

E eu tenho saudades, banda Toque Legal, com a participação do Cleiton Borges. Tá junto, tá na audiência, tá no clima. Que beleza. Alô, você que tá junto com a gente, tá curtindo a nossa programação, que é muito especial. Obrigado pelo carinho, pela companhia de sempre. É claro, que maravilha. Um alozaço pra toda essa galera que é maravilhosa. Um beijo pra você, aquele abraço. Bora trazer mais música pra você que tá na nossa companhia, curtindo uma sexta-feira que tá demais. Vamos nessa. Doce Pecado, chantagem emocional. Vamos lá.

0: som do Passarela, você ligado com a gente aqui no Toca Bailão. Bom demais, hein? Tô indo pro intervalo. Daqui a pouco tem mais pra você. Então fica junto. Não sai daí.
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0: 5h56.
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4: Tô de volta com você aqui no Toca Bailão pra te fazer feliz. Tá na companhia, tá na nossa audiência, bora lá. Toca Bailão. Vou trazer agora a banda legal.

Banda Legal, Curva Perigosa, teve a participação da Aninha Soares do Sétimo Sentido. Bom demais, gente. Curtiu com a gente aqui na programação, que é sensacional, é linda, é maravilhosa. Um abraço pra você, obrigado pelo carinho, pela sua audiência. Você na cidade, no interior, pela internet também. Que espetáculo saber que você tá aqui com a gente. Vamos lá, vamos trazer mais música. Alô, você que tá na nossa audiência, agora tem o som do San Francisco, tá chegando aí? Então, vamos nessa! Dor Bandida.

0: programa do Bailão Bandarpejo. Você não toca bailão, eu tô indo pro intervalo. Daqui a pouco tem mais pra você. Não sai daí.
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5: 6:15.
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0: Tô de volta com você no Toca Bailão pra te fazer feliz. Tá ligado, tá junto com a gente. Bora trazer mais pra você aí. Que beleza, agora tem Grupo Momentos.

Facil Grupo Momentos. Esse é o Toca Bailão pra te fazer feliz, tá ligado, tá junto com a gente no clima, tá sempre de bem com a vida. Muito, muito obrigado, né, pelo carinho, pela preferência de sempre, é claro, você na cidade, no interior, pela internet também. Aquele abraço pra você, pra toda essa galera que é maravilhosa, é sensacional. Já segue a gente no Instagram, no arroba Nando Freitas Locutor, segue o Show Bandas também, arroba Show Bandas. Lembrando que final de semana também tem Show Bandas aqui na rádio. Que coisa boa, hein? Um abraço pra você, bora trazer mais música. Agora tem aqui, Destaque Nacional, Amor ou Amigo, da Volume. Vamos nessa!

0: atenção, a resposta. Esse é o Toca Bailão. Tô indo pro intervalo. Daqui a pouco tem mais pra você. Não sai daí.
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4: Hora certa, 6h31.
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0: De volta com você aqui no Toca Bailão pra te fazer feliz. Alô, minha gente, que maravilha, hein? Que espetáculo saber que você tá aqui na rádio curtindo sempre as melhores. E vamos trazer mais pra você que tá no clima. Vamos nessa!
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0: Nesse momento, abrindo as portas do Barzão do Freitas e destampando a primeira de hoje.

do Festerê, bailão 3x10, tá ligado? Tá junto com a gente aí, tá na audiência, curtindo sempre aqui o nosso Toca Bailão. Vamos finalizando mais uma edição, agradecendo a você pela companhia, pela audiência, uma ótima semana. A semana foi sensacional, né? Volto na segunda-feira, gente, no mesmo horário aqui na rádio, com mais música boa. Lembrando que final de semana tem o programa Show Bandas também aqui, né? Então fica na audiência sempre aqui na rádio, que você vai estar na companhia certa. Um beijo pra você, aquele abraço e até a próxima, se Deus quiser. Valeu aí! Vou fechar com Pérola Negra.

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1: Seis e 46.
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0: 73.
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3: 7:19.
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1: É hora da hora, hora certa.
2: 7h43.
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2: É hora da hora, hora certa.
3: 7:58.
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7: Por aqui nós estamos chegando com mais um programa Sertanejo Classe A. E aí, como é que você tá? Tudo jóia? Tudo na Santa Paz? Que bom, né? Estarmos juntos. E é claro, fazer essa companhia gostosa com você, com o melhor da nossa boa música sertaneja. Por aqui quem vos fala e se apresenta sou eu mesmo, Elber de Andrade. Que bom estarmos juntos. E vamos começando o programa de hoje.
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1: Ainda esse trabalho aqui, a gente resolveu meio que de improviso fazer uns modão de viola, que é a nossa maior bandeira. 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
1: Mais uma que você recordou e ouviu com a gente também. Bom, daqui a pouco tem mais sucessos.
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3: É hora da hora, hora certa.
4: 8:16.
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1: Opa, já estamos de volta, já tomei meu cafezinho ali, meu pãozinho de queijo e agora vamos seguindo com mais moda.
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1: Mais uma que você recordou e ouviu com a gente também. Bom, daqui a pouco tem mais sucessos.
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4: Hora certa, 8:37.
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0: obrigado, que querido.
1: É isso,
0: obrigado,
1: gente.
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1: Daqui a pouquinho tem mais após o nosso giro. Aguenta aí que eu volto já.
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